carinho, pela preferência, é claro, de estar aqui curtindo sempre as melhores. Um alôzaço para toda essa turma aí que é sensacional. Agradeço de coração a preferência. Muito obrigado por estar aqui com a gente. Feliz, é claro, por ter você curtindo aqui o Show Bandas nesse final de semana que tá maravilhoso. Um alôzaço para toda a turma aí. Vamos trazer mais música para você. Agora tem o som aqui, a música do grupo Hello Amor Secreto, da Volume. Vamos nessa!

JD e companhia, você aqui no Show Bandas. Vamos que vamos, gente. A festa do Kerp aqui no Show Bandas. Pra você que tá feliz, tá junto com a gente. Mais um lindo fim de semana pra você. Tudo de bom. Obrigado pelo carinho, pela audiência, né? Por sempre estar junto com a gente, curtindo as melhores, é claro. Agradeço de coração por estar aqui curtindo o nosso Show Bandas. Vamos lá, gente. Alegria. Hora do Kerp em ritmo de Oktoberfest. Então aumenta o volume e bora curtir mais música boa. Agora vamos trazer umas internacionais. Direto da Alemanha, então, dá volume. Esse é o Show Bandas. Vamos nessa!

0: Cochilo.
1: Show bandas com você aqui no melhor fim de semana. A gente vou pro intervalo. Daqui a pouco tem mais pra você aí. Fica ligado com a gente. Não sai daí.

Esse é o Show Bandas. Curtiu aí o musical JM Briguinha? Coisa boa, tá ligado com a gente, curtindo sempre aqui o nosso Show Bandas de Bem com a Vida, curtindo as melhores do bailão, é claro. Tá em casa, tá no seu trabalho, na estrada, levando a gente nessa carona sensacional pela internet. Eita, nossa, que coisa boa, hein, gente? Um abraço pra todo mundo aí. Show Bandas e mais de 200 emissoras de rádio na audiência. Vou trazer mais música. Agora eu vou trazer aqui o Terceira Dimensão, a resposta. Dá volume, vamos nessa!

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1: 22 horas e 3 minutos.
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8: É isso, gente boa, está no ar mais uma edição do seu, do meu, do nosso Sabadão VIP, aquela mistura de músicas que eu sei que você ama todos os sábados aqui junto comigo na melhor rádio do Brasil. Prazerzão, Douglas Santos por aqui, o seu locutor, prometendo trazer essa programação incrível, uma sessão de misturas de músicas pra você. Então já vai te preparando, aumenta o volume do seu rádio e vamos de música, porque o Sabadão VIP está no ar. Você que não me conhece, prazerzão, Douglas Santos por aqui. E o seu Sabadão VIP está no ar, na melhor rádio do Brasil.
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tá curtindo o Sábado VIP? Então continue com a gente, continue na melhor. Vamos lá para um rápido apoio cultural e daqui a pouquinho estou de volta com muito mais. É aqui na melhor rádio do Brasil, hein? Com seu Sábado VIP com Douglas Santos. Volto já.

0: Cidadão VIP, só música boa pra você, né? Também tô curtindo aqui no nosso estúdio. Então vai aumentando aí o volume que tá chegando mais um sucesso. Olha esse daqui, eu sei que você gosta, hein? Combina com sábado.
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2: Esse Maria!

0: Obrigado, gente. Beijo.
1: Obrigado, gente. Um beijo.
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1: Sabadão VIP tá top demais, mas a gente precisa dar aquele break, aquela pausa rapidão. É, os nossos super apoiadores vêm chegando aí pra você com aqueles recados topíssimos de economia e muita promoção, muito preço baixo também pra você economizar. Porque assim, gente, o nosso show do intervalo é trazendo os recados dos nossos super anunciantes e eu volto já.
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1: Curtiu esse som? Tá chegando mais um sucesso pra você curtir ainda mais no seu Sabadão VIP. Aumenta o volume aí.
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curtiu o nosso Sabadão VIP? As melhores. Tocou pra você aqui na melhor rádio do Brasil. Gente, eu vou ficando por aqui, hein? Beijo no seu coração, pensamento positivo sempre. Tudo vai dar certo, tudo já deu certo. Lembre-se que Deus está no comando sempre. Beijo no seu coração, obrigado por sua audiência, por sua companhia e até a próxima edição do nosso Sabadão VIP. Fui, tchau! E continue com a gente aqui, ó, na melhor rádio do Brasil, que logo após aí, o meu programa vem mais um programaço campeão de audiência do horário e contamos sempre com a sua audiência. Fui, tchau!

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2: 23 horas e 3 minutos.
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1: Vibe Mix está começando com o melhor do pop internacional. Espero que você esteja bem. Preparei pra gente ouvir uma programação com o melhor do pop internacional. Vem curtir comigo? O Vibe Mix de hoje já está começando.
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2: Vibe Mix toca pra você sempre o melhor do pop internacional. Já já eu volto com muito mais, não saia daí.
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5: Voltei trazendo pra você a melhor programação de música pop internacional do seu rádio ao nosso Vibe Mix. E agora, aumenta o som que tem mais.
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1: Você curtiu mais um bloco de grandes sucessos da programação do Vibe Mix. Em instantes eu volto com mais, não perca.
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2: Voltei trazendo pra você a melhor programação de música pop internacional do seu rádio ao nosso Vibe Mix. E agora, aumenta o som que tem mais.
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2: Você está ouvindo a melhor programação com o melhor do pop internacional. Já já tem mais Vibe Mix pra você. Não saia daí.
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2: Já voltei trazendo pra você muito mais músicas aqui na programação do nosso Vibe Mix. Sou a locutora Patrícia Vieira e agora tem mais.
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1: Você está curtindo o nosso Vibe Mix. Já já eu volto trazendo pra você muito mais sucessos. Não saia daí.
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4: Já voltei trazendo pra você muito mais sucessos no nosso Vibe Mix por aqui. Só o melhor do pop internacional. Espero que você esteja gostando. Aumenta o som que agora tem muito mais.
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2: Tocando pra você só as melhores. Você está curtindo Vibe Mix. Já já tem mais. Continue sintonizado.
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2: A programação do nosso Vibe Mix com o melhor do pop já está de volta. Espero que você esteja gostando. Agora tem mais um bloco com muitos sucessos para você curtir. Aumenta o som.
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2: Isso foi o programa Vibe Mix. Obrigada a você que curtiu, que acompanhou a nossa programação musical de hoje. Um grande beijo pra você e até mais.
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1: Uma hora e três minutos.
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0: Alves Santos.
1: Obrigada, amiga. Deus te abençoe, tá?
2: E aí, tá gostando? Tá chegando mais uma aqui no Super Mais.

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1: 2:47.
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1: 3 horas e 2 minutos.
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1: 3 horas e 39 minutos.
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1: 4 horas e 16 minutos.
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2: É Zona Livre na área. Comigo mesmo. Tá começando mais uma edição do Zona

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3: Tô de volta aqui no nosso Zona Livre.

0: Olha, já já tem muito mais Zona Livre pra você, não sai daí.
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4: Finalzão de semana de muita alegria e muita música é aqui na sua rádio preferida e tá começando Conexão Sertaneja. A partir de agora sou eu, seu amigo Jorginho Amaral, com as melhores músicas do sertanejo pra você, as mais animadas, tem romântica também, muita moda boa pra você nesse finalzão de semana. Então vem, que tá no ar o Conexão.
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2: 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Que energia é essa?
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1: É o Conexão Sertaneja no ar, gente. Aqui sou eu, seu amigo Jorginho Amaral. Daqui a pouquinho tem muito mais pra você.
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1: Já voltando por aqui, Conexão Sertaneja. E com muito mais moda, muito mais alegria, aqui na sua rádio preferida, solta o som.
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2: Uma salva de palmas pro Luan Santana aí, galera! Que energia é essa?
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1: É o Conexão Sertaneja no ar. Daqui a pouquinho eu volto com muito mais músicas pra você.
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1: Aqui no Conexão é assim, você se gruda, né? Com certeza, fica juntinho, se conecta e não desgruda. Bora de muito mais sucesso!
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2: Gente, não saia daí que daqui a pouquinho tem muito mais pra você aqui no Conexão.
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2: Já voltei eu mesmo, seu amigo Jorginho Amaral, no seu Conexão Sertaneja. Muita música, bora, tem mais.
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1: Conexão na sua rádio preferida é assim, só música boa, né, gente? Não saia daí que já já tem mais.
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1: Já voltando por aqui, Conexão Sertaneja. E com muito mais moda, muito mais alegria, aqui na sua rádio preferida, solta o som.
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0: com essa moda, rapaz.
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2: Ah, daqui a pouco tem mais, hein, gente? Não saia daí que o Conexão volta já.
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2: Já voltando por aqui, Conexão Sertaneja. E com muito mais moda, muito mais alegria, aqui na sua rádio preferida, solta o som.
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1: Gente, foi um prazer estar aqui novamente com você, viu? Um grande abraço, obrigado de verdade pela sua companhia, tá? A gente se fala aí em breve com mais um Conexão Sertaneja, tá bom? Um beijo e até mais. Tchau, turma!

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4: Finalzão de semana de muita alegria e muita música. É aqui na sua rádio preferida e tá começando Conexão Sertaneja. A partir de agora sou eu, seu amigo Jorginho Amaral, com as melhores músicas do sertanejo pra você, as mais animadas. Tem romântica também, muita moda boa pra você nesse finalzão de semana. Então vem, que tá no ar o Conexão.
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5: 7 horas em ponto.
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aqui. Cola e decola com a gente aqui no nosso Eletro Hits. Vê se tá bom de açúcar, papai. Que bom, hein? Que bom que você tá por aqui. Pista liberada, velho. Numa boa, hein? Muito obrigado a você que tá curtindo o seu fim de semana com a sua família, os seus amigos, toda a rapaziada tá no churrasco, tá? Tô aqui sentindo, hein? O que você tá arrumando aí esse final de semana? Vai passear? O que você vai arrumar? Fala pra nós, sapeca aquele contatinho que você tá aqui no melhor programa do seu fim de semana no Eletro Hits. Um programa badalado do seu fim de semana. Trazendo mais uma sequência pra conta. Olha, essa sequência tá espetacular. Bora, sapeca, vai!

0: vamos nessa.
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Mas são o meu amigo Renato Max, tá ligado comigo aqui, Renatão? Renato, na paquete da programação do nosso Eletro Hits, diz que não pede um programa sequer todo fim de semana, tá agarrado junto com a gente por aqui.

0: Maravilha! Olha aqui, fechando a edição do nosso Electro Hits. Véi, que programaço, hein? Que programaço! Obrigado a você que participou comigo, você que interagiu nesse fim de semana. Passou muito rápido. A gente volta na próxima oportunidade, próximo programa, se Deus quiser. Obrigado pelo seu carinho e audiência de cada fim de semana aumentando em produção. A audiência desse programa cada dia aumentando. A nossa rádio, Brasil. Audiência lá em cima. Que maravilha. Desse tamanho chuca. Eu volto no próximo fim de semana. Aproveite bastante aí com a sua família e amigos, sozinho, quem você tiver por aí, tá certo? A gente volta aí na próxima. Tchau, fui.
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0: 8 horas, em ponto.
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3: Maravilha, está entrando no ar o programa Toca Aquela. Muita nostalgia a partir de agora. Apertem os cintos e vem comigo. 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

0: vereador. Muito obrigado, gente. Maravilha.
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1: Se liga aí que daqui a pouco estaremos de volta com o Toca Aquela. Não sai daí.
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1: Valeu, gente! Essas dão fim à edição de hoje do Toque Aquela. Até mais! Forte abraço!
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0: 8:59.
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3: Maravilha! Está entrando no ar o programa Toca Aquela. Muita nostalgia a partir de agora. Apertem os cintos e vem comigo. 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

0: Alô, você! Bom dia, bom dia, bom dia! Você está na sua Rádio Lemos FM, a Rádio Show do Maranhão, todo mundo ligado no Brasil e no mundão! Mas você está hoje é muita alegria, mas alegria mesmo! Bom dia você nessa segunda! Bom dia neste domingo, bora lá! Olha, o primeiro dia da semana no Brasil é o último dia! Bora nesta segunda, neste domingo, maravilha! É maravilha! Você vai acompanhar com a gente muita música, descola a tua música pelo zap 999-984-1654-65. Qual é o gênero de música que tu queres ouvir? Tua reclamação, tua desfeita, teu elogio é o caminho, é o teu caminho, é o nosso caminho até às 8, até às 12, todo mundo ligado aqui no seu programa. E nós vamos começando com Antônio Silva, um dos maiores radialistas. Não, ele é o maior sonoplasta, o maior DJ de todos os tempos, aqui na sua Lemos FM. E nós vamos começando com muita música, hein? Ah, tá certo. Vamos com a abertura. Já já a gente volta com muita música pra você.
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Alegria no rádio, é nesta segunda-feira, todo mundo ligado ao vivaço na sua Lemos FM. Bom, vamos de música e vamos chamar você, você pode escolar a sua música aqui para o nosso programa, o seu programa, pelo 999-8416-5465. Envia a tua mensagem de texto de voz e tu vai descolar tua música, é legal demais nesse domingo, domingo ensolarado, domingo de muita quentura. E você, como é que está aí no sul do país? Muita chuva, vendavais, furacões, mas nós estamos com o Salvador. Aí ele vai providenciando os meios para a gente continuar sobrevivendo. E a gente aqui no Maranhão, falando para o mundo através da sua Lemos FM, todo mundo ligado. Vamos de música, tem muita música para você. Vamos com Cassiano, Eletro Hits, em seguida Amaro Batista, Vida de Trabalhador, abrindo o nosso programa, você com a gente.

0: Domingo Show! Também na segunda-feira, todo mundo com a gente, ligadão de montão, mas tá bom demais. Vem pra Lemos FM, Rádio Show do Maranhão. Todo mundo ligado no Brasil e no mundo. Alô, você de São Luís do Maranhão, mas tem um montão de gente que está aqui com a gente agradece. Olha quem está com a gente, Eduardo Esquema 2, lá na Rua Padre Cícero, no bairro Codó Novo. Quem está com a gente, Raimundo da Paixão, na Farmácia Saraiva, na 13 de maio. Um abração também para Raymond. Raymond no Codó Novo, meu amigo Pádua. No Residencial Santa Rita, quem está com a gente ainda? Eduardo da Rua, Rui Barbosa, ligado com a gente. Brigadão, envia a tua mensagem, escola a tua música no zap 99984-1654-65. 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Hoje o programa tá demais, tá bom demais. Você em todo o Brasil, antenado, ligado, plugado aqui na sua Lemos FM. Um alô também para Jerônimo Filho e o Monteirinho. Monteirinho, lá aonde mesmo? Onde é que o Monteirinho mora? Na Rua Goiânia. Ele disse que vai visitar as irmãs dele, viu? Vai. Prepara a galinha, viu? Mata a galinha. Porque ele é bom de uma galinha, viu? O Monteirinho gosta de uma galinha, meu irmão, que é, vou te falar, viu? Ele gosta de uma galinha. Olha, não tem raposa no mundo que ganhe o Monteirinho, viu? Não tem não. Ele vai levando direito. É, bubiou, é frango, né? Capão, ele gosta mesmo do capão, né? Ele gosta... Rapaz, ele não vê não, mas ele não pode sentir aroma de um capão que ele derruba. Eita, Monteirinho, na Rua Goiânia, ligado demais com a gente. Olha, a Lemos FM está aqui se reestruturando e brevemente tem novidades para você no ar.
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Olá, Antônio Silva, o maior DJ de todos os tempos, aqui na sua Lemos FM. E agora é hora de música. Washington brasileiro, Emanu Batidão, nesta segunda, neste domingo.

aqui é o Domingo Show, Domingo Show, Segunda Show. É. Bom demais, todo mundo ligado com a gente, um abração, todo mundo acompanhando daqui um pouco. Tem mais música pra você. Olha, daqui um pouco a gente vai voltar aí. Não sei se nós vamos trazer o Alok, DJ Alok, também o David Guetta, se acompanhando aqui no seu Segunda Show, Domingo Show, todo misturado. Um abração aí para Eduardo Esquema 2, o Raymond, homem que entende da técnica, é computador com ele, meu Raymond. Aí no Cono Novo, tá ligado com a gente, pra quem não sabe é o Raymond Silva, viu, Raymond. Vamos batizar o homem, não mais Raimundo Silva. Não, Raimundo, né? Agora é Raymond, viu? O seu nome artístico é Raymond. Um abração também para o Pádua. Tá ligado com a gente em qualquer parte do residencial, em qualquer rua do residencial Santa Rita. Tá ligado com a gente? Obrigadão de montão. Olha, todo mundo acompanhando aqui o seu programaço, muita música, muita interação. Mandar um alô aqui para o Denilson, lá de São Paulo, capital. Tá ligado com a gente, enviou a mensagem e a gente agradece aí. A gente agradece esse povão bacana. Cadê aqui, é o Lenilson. De São Paulo, capital. Alô, Lenilson, espalha o nosso link em toda a capital paulista. É os maranhenses, os codoenses invadindo através da Lemos FM São Paulo. Que me perdoe a Jovem Pan, que me perdoe a Tupi, mas nós vamos entrando aí na cidade de São Paulo. Tá todo mundo ligado. Mas vamos de música. Tem música pra você. Agora é hora do maranhense. É hora do lodovicense. É hora da Jamaica brasileira. Agora é reggae. Reggae, reggae. Aqui no seu programa, batendo aquelas pedras, tocando aquelas pedras. Acompanhe e cante aqui no seu Segunda Show, Domingo Show.

0: de volta com você em todo o Brasil. Alô, meu amigo Caio, em qualquer parte, sintonizado, ligadão, plugadão com a gente aqui no seu programa, aqui na Lemos FM. Abração também para meu amigo Aaron Berne, em Fortaleza, no Ceará. Essa vinheta aí é a cara dele aí, né? Tá todo mundo ligado. Mas não é só a cara dele, não. É a cara de muitas outras pessoas que são assim, ó. Hã? É, homem, tá todo mundo ligado. Bom demais, todo mundo aqui na Lemos FM. Olha aí, tem novidades no ar, viu? Novidades no ar, você vai acompanhar aqui na sua Lemos FM. Novidades chegando e você acompanhando aqui. Não vá para outro canal, não, e você não vai saber quais são as novidades que vão aparecer no ar para você. Fique ligado aqui na Lemos FM, a Rádio Show do Maranhão. Agora nós vamos de momento. Vamos de momento saúde pra você. Fica alerta aí, né? Como é que tá a tua saúde, hein? Como é que tá? Hein? Vamos lá.
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0: Olha, pedindo emprestado, aqui é o programa Coisas do Povo, momento saúde aqui, não é? Que sempre roda no Coisas do Povo. Beleza demais, e você acompanhando com a gente. Olha, para ter uma vida mais saudável, invista em uma alimentação equilibrada, rica em frutas, legumes e verduras, e pratique bastante exercícios físicos regularmente. Escolha uma atividade que lhe dê prazer. Além disso, garanta um sono de qualidade com 7 a 8 horas de descanso por dia. E mantenha-se hidratado, bebendo bastante água ao longo do dia. Cuidar da saúde mental através de momentos de lazer e relaxante e fazer consultas médicas periódicas também são fundamentais para você manter uma boa saúde.

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Vamos você aqui na Lemos FM, nesta segunda das três, nesse domingão, bom demais. Olha, Kleber Lucas fala sobre relação com líderes de outras religiões e defende respeito mútuo. Pois é, as religiões, os líderes principalmente, tem que se respeitar um ao outro, né? Todo mundo está querendo ir para o mesmo lugar. Agora também não entendo porque as denominações são muito diferentes uma das outras, mas diferente demais, demais mesmo. E eu não sei como é que todo mundo quer ir para o mesmo lugar, para o seio do mesmo dono do lugar, né? Lá no peito ficar tipo João, né? Colocou lá sua cabeça no peito de Jesus, né? Pois é. Então vamos ver se consegue ter essa aproximação, porque até agora eu não sei não. Os líderes religiosos não se entendem. E aí a mesma Bíblia, o mesmo céu, é a mesma terra, é a mesma terra santa, é o mesmo Israel. E aí fica desse jeito, não sabemos o que, que vai dar não. Olha, o pastor afirmou que o diálogo entre crenças é parte de uma convivência pacífica em um Brasil laico e plural. Tá certo, todo mundo tem que se respeitar. Agora eu também não sei, porque alguns gostam de uma religião, mas não gostam da outra. O outro já se enquadra mais na outra. É tipo assim futebol, né? Uns gostam do Vasco, mas não gostam do Flamengo. Tudo não é time, não, né? Uns gostam do Moto, outros gostam do Sampaio Corrêa. É, fazer o quê, né? Mas tá bom, vamos ver se Jesus entende esse povão e todo mundo ligado com a gente. Agora é hora da música gospel. As mais tocadas no Brasil. A primeira e segunda colocada. A primeira é Lugar Secreto, com Gabriela Rocha. E a segunda, Ousado Amor, Isaías Saad, aqui no Segunda Show, Domingo Show.

Com muita emoção no coração, no corra. É muita emoção aqui na sua Lemos FM, todo mundo ligado de manhã, de tarde, de noite. E no pino do meu dia também. 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

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Vamos de música! Vamos de música! Agora é Prata da Casa. É música da terra. O Iro Batista ainda nem falou como é que vai ser o nome das músicas, né? Mas olha, músicas bonitas, viu? Músicas bonitas. Eu chamaria de music. Vamos lá, vamos, duas músicas aí do autor codoense, o Iro Batista, ali da rua Rio Grande do Norte, cantando aqui no seu programa.

Bom demais, está na Lemos FM, a Rádio Show do Maranhão, na segunda, no domingo, na terça, em qualquer horário, você encontra sempre um bom programa para você. Olha a música boa para você, aqui no, aqui na segunda a sexta, você encontra aqui Forrozão do Chico Lopes, viu, a partir das 17 horas. Muita música boa e o Chico Lopes tomando de conta do pedaço, é. Mas aqui ainda na programação de segunda-feira, na grade de programação aqui da sua Lemos FM, você encontra às 0 horas, você tem o Momento Love. Tá sem dormir? Tem Momento Love. Às 2 horas, você encontra o Retro Hits. Pois é, muita música com os melhores locutores radialistas do sul do país. Aqui na sua Lemos FM, a Rádio Show do Maranhão. Queremos mandar um alô aqui, sabe pra quem, bro? Léo Costa. Léo Costa, parceiro do programa Coisas do Povo, falando de esporte. Um abração também para ele, Frank Souza, perna forte da Lemos FM. Tá ligado com a gente, brigadão. Aí na rua Marechal Castelo Branco, na avenida Marechal Castelo Branco, tá bom? Tá todo mundo ligado e você com a gente. 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Olha, daqui a pouco tem rock aqui no seu programa. Vamos tocar aqui um rock nacional e um rock internacional. Vendo aqui um pouquinho, você acompanhando com a gente, música bonita. Olha essas duas músicas que nós tocamos aqui. Gospel, linda demais essa música. Lugar Secreto, de Gabriela Rocha. E Ousado Amor, de Isaías Saad, demais. E você pode ligar para cá, você pode enviar o seu zap, a sua mensagem de texto de voz, pedindo a sua música, fazendo a sua reclamação, o seu elogio, aqui no programa, tá bom? Mas se não quiser, você pode também entrar em contato com a gente de segunda a sexta no programa Coisas do Povo, tá bom? Aí, três horários para você, 9 da manhã, 13 horas, 21 horas, Coisas do Povo, tá bom? Aí, três horários para você, 9 da manhã, 13 horas.

Quem canta? Quem canta? Quem vai cantar? A todo mundo aqui no seu programaço, segunda, é domingo, hein? A mala sem alça, essa aqui tem, hein? E outro, como é que é o nome? Mala sem alça. A mala sem alça e condenados sem dever, é. Aí o outro é, a outra, flag moral, e a música aí, né? A bagaço, flag moral é só bagaço, vem só o bagaço aqui no seu programa, na Leos FM. Agora é música, já tem mais música pra você. Interagindo com a gente, pra gente é felicidade. E a música é forró aqui no seu programa.

Santos FM, todo mundo ligado, um abração pra você, é festa no rádio, é festa no seu celular. 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Bom demais! 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Olha, brevemente nós vamos estrear um programa aqui e nós vamos tocar muita música, você vai ficar com o queixo caído, viu? É, vai, você vai ficar assim, pô, como é que os caras conseguem fazer isso? Nós estamos chamando aqui o apoio de japoneses, europeus, né? É, extraterrestres, para a gente ir junto com os terráqueos, a gente montar um programa sensacional para você. Você vai gostar, você vai interagir com a gente pelo 999-84-165465. É o zap mais querido do Brasil, aqui na sua rádio Lemos FM. Quero mandar um alô aqui para o Magno Santana, ligado com a gente, Almeida, é Almeida Despachante, né? Um abração aí também para Eduardo Esquema 2, Eduardo da Rua Rui Barbosa, tá ligado com a gente, Dona Socorro, o Monteirinho, quem mais tá ligado com a gente? Raimunda da Malhada, Beth, na Pedro Álvares Cabral, não, é na Rua Santana, a Creuza, na Rua Magalhães de Almeida, o Zé Filho, como é o nome da rua? Esqueci o nome da rua do Zé Filho, rapaz, mas não esqueci dele, né? Rua Pernambuco, não é? Rua Pernambuco tá ligado com a gente. Brigadão, brigadão, brigadão de montão, todo mundo acompanhando o seu programa. Agora domingo, segunda, todo mundo acompanhando aqui as informações que você quer acompanhar muita música. Brevemente nós vamos contar muita história aqui pra você, viu? Vamos trazer aqui, já tá tudo certinho, pra gente trazer aqui um pescador. Não, é um caçador. É um caçador, ele vai falar muito no programa das caçadas. Se ele conseguiu caçar, se ele conseguiu encontrar, se ele conseguiu encontrar o bicho que ele sempre está procurando. Ele sobe no pau, né? Sobe no pau, passa a noite atrepado no pau, na furquilha, procurando quem ele não amarrou, viu? Aí ele espera chegar lá e aí ele, tu, né? Pois é, ele diz que é assim, hein? Pois é, às vezes, na espera, entra a cutia, entra o peba, entra o tatu, só não entra peixe, diz que peixe não, tubarão não chega lá na espera, mas às vezes passa, sabe o quê? Passa o leão, a onça, e quando ele menos espera, ele diz que já aconteceu, ele está ali, já mexe, era um viado, passou o viado na espera, e esse viado ele viu aqui na cidade, né? Estava lá na espera, ele não atirou não, porque era viado da cidade, né? Aí ele não atirou, pois é, rapaz, coisa linda, aqui no seu programa, domingo, segunda, todo mundo ligado. E agora, no Vamos de Música, prontinho aí, todo mundo interagindo com a gente, venha pra cá, as mensagens chegando, deixa me ver quem tem, Raimunda Paixão, deixa me ver as mensagens chegando aqui no programa, diretamente aí de São Luís do Maranhão, Solzinha do Forró em Goiânia, ligado com a gente, meu amigo Raimundo Filho no Montevidéu 1, meu amigo Lenilson, olha, tá todo mundo ligado, um abração. E festa, é festa no domingo, é festa na segunda, é festa no domingo. Tá no ponto? Vamos de música com o melhor DJ, melhor DJ de todos os tempos, Antônio Silva. E eu vou chamar a música pra você. Vamos até, quase terminando o programa, mas ainda tem muita batalha pela frente aí. Vamos de música!
Mais uma de amor, Lulu Santos e Dire Straits, Swans of String, aqui no seu programa na Lemos FM. É Rock and Roll.

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1: Aí é Dire Straits, um show aqui no seu Domingo Show, nesta segunda. É muita música. Um alô para Nilberto, aí na Miguel Bauri, ligado com a gente, antenado aqui pelo link da sua Rádio Lemos FM. Nilbertão, distribui aí, compartilhe aí o link da sua Lemos FM, a Rádio Show do Maranhão. Pois é, tá todo mundo ligado. É festa no rádio, é festa no domingo e uma beiradinha na segunda também. Você, segunda de manhã, com a gente aqui, é Domingo Show agora expandindo, chegando em todos os dias da semana. É, nós estamos fazendo uma extensão, dando uma saculejada aqui no programa, é, e também na grade de programação da sua Rádio Lemos FM. Vem pra Lemos FM, a Rádio Show do Maranhão, todo mundo ligado em todo o Brasil.

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0: Tem música pra você. Rapaz, esse Heartbreaker é demais, né? Todo mundo ligado. Vamos chamar mais dois cantores aqui no programa. Daqui um pouco nós vamos reprisar a música do Iro Batista Leite, né? Vamos reprisar duas músicas que ainda não tem nome, mas está fazendo muito sucesso. Eu quero agradecer o Iro por fazer aqui um pré-lançamento de suas músicas aqui na Rádio Lemos FM, que dá espaço para os talentos da casa, né? Esse programa que é feito exatamente para isso. Você tem uma música, você tem uma ideia, você tem um projeto e quer levar ao público, então vem para cá. Te liga com a gente no 99984-165465. Você vai interagir com a gente e a gente vai bater um papo legal e a gente vai veicular aquilo que você quer aqui no programa, tá bom? Dando espaço para todas as tribos aqui na Lemos FM. É música Amado Adilson, Vaqueiro Desprezado. Eita, meu amigo. Quase que não sai. Amado Adilson, Vaqueiro Desprezado, Luiz Gonzaga, Carolina.

Pará, na sua Lemos FM. 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Queremos mandar um alô aí para o pastor Francisco Moura, em Atlanta, nos Estados Unidos. Gente nossa do coração, homem do povo, homem de Deus. Está todo mundo ligado. E aí nós vamos agora, não sei o que vem aí agora para nós, né? O que tem de música aí? O que é que tem? Daqui um pouco. Beleza, vamos seguindo com o seu programa Domingo Show também na segunda. Pois é, tá bom, tá todo mundo antenado, todo mundo acompanhando aqui o seu programa Domingo Show, tá bom? Bom, você quer ouvir uma música legal? Zona Livre, é 3 horas da manhã, viu? 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Alô, Adilson Souza em Brasília, ligado com a gente. Olha, dia de domingo, às 18 horas, tem às 15 mais do rádio, né? Domingo, às 15 horas, viu? Tá bom? Diz aí. Já a gente volta, vou bater um papinho aqui rapidão, beber um pouquinho de água aqui, a gente volta já aqui falando com você no seu canal. 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
0: É hora de música, é hora de música. Voyage, Voyage, Tarzan Boy, Baltimore, aqui no Domingo Show.

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Alô, você, todo mundo ligado aqui na sua Lemos FM, uma alusão aqui, sabe pra quem ligou aqui, eu não sei o que que aconteceu, eu terminei no atendendo o telefone aqui do Aaron Berne, e ele tem a cara da Lemos FM, tudo que roda aqui tem a permissão dele, ele é o cara, viu? Mas abraçando também o Nildo da Design Informática. Seu Carlinho da Marmoraria Santa Terezinha, gente nossa. Toinho do Sacolão Quase Tudo. Tá todo mundo ligado, um abração, recebam nosso abraço. Estendam, né? Jogue aí o link da Lemos FM, tá todo mundo ligado. E a gente com você, viu? Estamos com você aí, todo mundo. Todo mundo com a gente. Olá, meu brother. Olá, meu mano. Alô, você de Portugal. Você de Timbiras. Todo mundo ligado em Fortaleza. Meu amigo Aaron Berne, já falei. Esse cara é demais. O pessoal aí da Tricidela. De onde mais? Pessoal do Codonovo, do bairro São Francisco, bairro Santo Antônio. Todo mundo ligado. Alô, meu irmãozinho. Chico do Peixe. Sabe o que é o Chico do Peixe? Sabe? É o homem que vende peixe lavado. Ele lava, ele trata e lava, viu? Tira aquele cheirinho do peixe, tem um fio que ele retira do peixe. E tá ligado com a gente. Brigadão, tá todo mundo com a gente. É o seu Domingo Show também agora na segunda-feira, rodando pra você as melhores. É a partir das 5 da manhã. 5 da manhã é uma extensão aqui do Domingo Show. Todo mundo acompanhando até as 8 da manhã. Lembrando que. Lembrando você que a partir das 9 horas tem um programa Coisas do Povo, viu? De segunda a sexta. Programa que fala de tudo e mais alguma coisa, tá? Mais alguma coisa. Ó, pra você ter uma ideia, às 8 horas da manhã. Nós temos aqui o Conexão Notícia, viu? Notícias de todo o país no Conexão Notícia. E às 8h45 tem o Central Esporte, muito esporte para você na Lemos FM. Tá todo mundo ligado, um abração para você do Sintcern. Um abração aí para Marcos Antônio e Antônio Celso, presidente e vice-presidente, respectivamente, da entidade que goza da maior credibilidade no município de Codó. Tá todo mundo ligado, brigadão, Sintcern, Sindicato de Lutas e Vitórias.

Agora é hora de música, muita música. Você pode pedir sua música pelo 99984-1654-665. Escolhe a sua música aqui na Lemos FM. E agora é hora dela, canta demais. Essa mulher, ela canta demais. É um negócio assim que você fica, né? Canta demais. Aí vamos pedir Suzane Vega, Luca. É, aí nós vamos Sonhando Se Foi, é lambada, hein? É Chorando Se Foi, é lambada até umas horas aqui no, na sua Lemos FM. Suzana Vega, Luca, Chorando Se Foi, lambada.

Alô, você de volta! Oh, coisas do povo, é amanhã, a partir das 9 horas da manhã. E amanhã não sei, é todo dia. É todo dia às 9 da manhã, viu? Às 13 horas e às 21 horas, viu? Todo dia você tem o programa Coisas do Povo na Lemos FM, a Rádio Show do Maranhão. Estamos recebendo aqui várias mensagens. Um abração aí para o Caio, está ligado no programa, brigadão de montão. Bênçãos na sua vida. Também o Chagas, também ligado no programa ali na rua Honorino Silva. E meu grande Aaron Berne em Fortaleza, no Ceará. Está tentando ligar, eu estou tentando ligar para ele, não está dando certo. Eu não sei se ele está falando com o Bolsonaro ou é com o Lula. Eu sei que não estamos conseguindo aqui, mas eu acho que de repente dá certo, né? Um abração para Iris, no São Sebastião, ligado com a gente. A Ceiça Queiroz, também ligada no programa. Um abração, minha amiga Elizabeth, na Avenida Santos Dumont, já quase no final, tá ligada no programa. Um abração. Alba Rejane, né? Marco do Sintiserme, Ezequias Brasil, em Pinheiro, Maranhão. Um abração para Nonato Sampaio, pré-candidato a deputado federal, também antenado aqui com o programa. Um abração para todo mundo. Um abração aqui também para a professora... Não, aqui é o professor. Para o professor Márcio Terto. Márcio Terto, também ligadão com a gente. Né? Daqui um pouco tem mais música do Willio Batista. Aqui o Willio Batista, daqui um pouco duas músicas, vamos reprisar, né? Vamos aí a chamada dose dupla, já aqui no seu programa. Eu acho que a gente tem que dar força para os novos talentos, as pessoas que vão aparecendo no campo da cultura, do trabalho, da educação. Isso é show, tá? É show, é show, é show! Todo mundo ligado, peça sua música no 99984-165465. Você também pode reclamar, pode elogiar, faça sua crítica até aqui ao programa. Você pode criticar. Olha, eu não estou gostando muito das músicas, não estou gostando do radialista, não estou gostando do operador de áudio. Aí você fala, vamos todo pra rua. Vamos pra rua, não tem esse negócio não. Nós vamos é simbora, né? Porque você é que manda aqui na Lemos FM. Olha, meus amigos e amigas, tá todo mundo aí ligado Você tá ligado aqui no Domingo Show, Segunda-feira Show. E você antenado com a gente. Já nós temos aqui música romântica. Você que ama, já amou muito, não está amando mais, mas já passou pelo vale, não foi da sombra da morte, mas do vale do amor. Hein? Já música romântica. Tem uma aqui esperando por você, Roupa Nova. E também Alphaville vai cantar, é o Forever Young. Já aqui na sua Lemos FM, programa que canta e toca do jeito que você quer. Tá bom assim? Tá bom demais! Já tem música aqui no programa Domingo Show, Segunda Show. Olha aí, meu amigo, um abraço para o pessoal do Comercial Rocha. Comercial Rocha, na Rua Paraguai, ao lado do Posto Rei. Um abração também para o Vavá, essa turma aí do Posto Rei, na Rua Paraguai. Todo mundo com a gente. 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Vamos chamar aí, já podemos chamar? Ainda não. Tá bom então, tá bom, olha. 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
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Tá bom? Vamos de música. Já podemos chamar a música? Já nós vamos rodar para você duas músicas do passado, duas músicas do passado, que você vai arrepiar os cabelos. Tá? É muita emoção, é muito romantismo. E daqui a pouco tem mais música e você acompanhando tudo aqui na sua Lemos FM, a Rádio Show do Maranhão. Tá todo mundo ligado. Podemos chamar? Vamos lá. Vamos começar com Forever One, Alphaville. E em seguida, Roupa Nova. E a música? Eu esqueci aí. Muito bem. Então, Alphaville, Forever One. E Roupa Nova, A Força do Amor, aqui na Lemos FM.

Dose Dupla. Dose Dupla, roupa nova, a força do amor. Já já, roupa nova em Dose Dupla, aqui na Lemos FM. A música do jeito que você gosta. Essa música é linda demais. Roupa nova, a força do amor. Pois é, já já, aqui de volta. É, meu irmão. É, deu. Ai, ai, ai, ai. É. Vamos ver como é que a gente consegue aqui. A gente ouvir de novo. Roupa nova. Essa música é linda demais. A gente tem o pessoal tão pedindo aí pra gente fazer o Dose Dupla, mas parece que não vai ser possível não, né? Parece que vai ser possível não, mas vamos ver se a gente consegue. Vamos lá, vamos que roupa nova, a força do amor na Lemos FM. Agora é Trem Azul. Deus é, não. Vamos lá, de Trem Azul. É roupa nova.

Obrigado aqui na sua Lemos FM. Estamos chegando ao final do programa. Vamos ver se toca. Pois é. Beleza? Não, beleza. Tudo bem. Estamos aqui. Você aí. Em qualquer lugar do Brasil e do mundo. Tá todo mundo ligado. Brigadão. Olha, mas que bom estar com você, né? O programa inteiro, todo mundo com a gente e a gente bombando aqui na Lemos FM.

Bom demais está com você! Bom demais, bom demais! Todo mundo ligado aqui com a gente na Solemos FM. O sucesso em primeiro lugar. Alô, você, todo mundo. Ah, todo mundo ligado, bom demais. Aqui a gente rodou muita música pra você. Rodamos aí, que foi, rapaz? Foi muita. Amado Adilson, Vaqueiro, Desprezado. A gente rodou também Luiz Gonzaga, Carolina. Faltou Roberto Carlos, mas no próximo a gente vai. A gente vai rodar Roberto Carlos, Alphaville, Foreign Wang, Roupa Nova, Força do Amor. Mas foi muita música, muita informação e você sempre com a gente, tá bom? Nós vamos chamar mais música para você aqui na sua Lemos FM. Na Lemos FM tem sucesso e agora é o sucesso do Ilo Batista. Vamos dar toda uma força para ele nessa luta, tá bom? Vamos divulgar a música, muito bonita, não tem nome ainda, mas brevemente nós vamos anunciar para você, tá bom? Chegamos ao final do seu programa nesta segunda, neste domingo, mas fica com você o Ilo cantando bom demais para você. Todo mundo ligado, Lemos FM, a rádio show do Maranhão.

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0: 13 horas, em ponto.
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Começando mais uma edição aqui comigo, Nando Pinheiro, a voz que te motiva. O programa é Bandas e Companhia, um grande sucesso no rádio. Agora com a minha apresentação, estou muito feliz de poder fazer essa companhia incrível para você com o melhor das bandas do Sul. Músicas que se destacam no Sul do Brasil. Não só no Sul do Brasil, mas também no Brasil inteiro, com muitos sucessos que fazem a alegria da moçada. Vamos conferir? Bandas!

E aí, tá gostando da nossa programação? Espero que sim. Ó, daqui a pouco eu estou de volta com mais Bandas e Companhia. Não saia daí! Bandas e Companhia! Bandas e Companhia, tocando o que há de melhor pra você. De volta aqui, Nando Pinheiro. Vem que tem músicas de bandas, vem que tem as melhores da regionalidade do sul do Brasil. Bandas e Companhia, vamos conferir as próximas músicas. Bandas.

E aí, tá gostando da nossa programação? Espero que sim. Ó, daqui a pouco eu estou de volta com mais Bandas e Companhia. Não saia daí! Bandas e Companhia, tocando o que há de melhor pra você. De volta aqui, Nando Pinheiro. Vem que tem músicas de bandas, vem que tem as melhores da regionalidade do sul do Brasil. Bandas e Companhia, vamos conferir as próximas músicas. Bandas.

curtindo a nossa programação Bandas e Companhia com a apresentação de Nando Pinheiro. Deixa eu tomar uma aguinha ali, é coisa rápida. Daqui a pouco eu volto trazendo só as melhores. Bandas e Companhia.

bom ter você na sua rádio preferida. Bandas e Companhia, com a apresentação de Nando Pinheiro. Aumenta o volume porque tem mais, tem muito mais sucessos pra você.

E aí, curtindo a nossa programação Bandas e Companhia com a apresentação de Nando Pinheiro. Deixa eu tomar uma aguinha ali, é coisa rápida. Daqui a pouco eu volto trazendo só as melhores. Bandas e Companhia. Aqui com Bandas e Companhia, tocando o que há de melhor pra você. Vamos de música!

aí, tá gostando da nossa programação? Espero que sim. Ó, daqui a pouco eu estou de volta com mais Bandas e Companhia. Não saia daí! Volta aqui com Bandas e Companhia, tocando o que há de melhor pra você. Vamos de música!

0: Alô, som! 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
1: Somente as melhores. Fica ligado que daqui a pouco eu volto com muito mais sucessos aqui. Banda e Companhia. Bandas e Companhia, tocando o que há de melhor pra você. De volta aqui, Nando Pinheiro. Vem que tem músicas de bandas, vem que tem as melhores da regionalidade do sul do Brasil. Bandas e Companhia, vamos conferir as próximas músicas.

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Mangas e Companhia, tocando o que há de melhor para você, chega ao final. Mas não fica triste não, que a próxima edição é logo ali. Já já você ouve muito mais sucessos aqui na programação, mas na próxima edição comigo aqui, eu prometo tocar mais músicas em destaque, Bandas e Companhia. Um abraço, valeu!

0: 15 horas.
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9: É o seu finalzão de semana garantido no seu Pop Play. Prazerzão, Douglas Santos por aqui. E vamos juntos curtir o melhor do pop neste finalzão de semana? Vamos juntos então, aumenta o volume, porque o Pop Play do seu finalzão de semana está no ar com mais uma edição.

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1: Gente, o Pop Play tá top, né? Mas chegou aquele momento do nosso show do intervalo. Volto já já com muito mais pra você curtir aqui no seu Pop Play. Comigo mesmo, Douglas Santos.

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1: E é isso, gente. Pop Play vai ficando por aqui no seu finalzão de semana, hein? Obrigado por sua audiência, por sua companhia, por sempre você estar com a gente. Desejo a você aí um excelente finalzão de semana. E na semana a gente se encontra aqui na melhor rádio do Brasil. Beijão!

0: 15h58.
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7: É o seu finalzão de semana garantido no seu Pop Play. Prazerzão, Douglas Santos por aqui. E vamos juntos curtir o melhor do pop neste finalzão de semana? Vamos juntos então, aumenta o volume, porque o Pop Play do seu finalzão de semana está no ar com mais uma edição.

0: 16 horas em ponto.
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3: Tô chegando. Bom fim de semana pra você. O meu nome é Ronan Oliveira e com muito prazer eu vou te acompanhar no Super Hits aqui da sua rádio. É uma programação imperdível.

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Aqui os intervalos são sempre muito rápidos, então não saia daí, é rapidinho e a gente volta com muito mais música. Deu tempo de tomar aquela aguinha? Muito bem, já estamos de volta com a nossa programação e eu sei que você vai adorar mais essa parte, com grandes sucessos aqui na sua rádio.

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0: isso, Brasil.
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3: Aqui os intervalos são sempre muito rápidos, então não saia daí, é rapidinho e a gente volta com muito mais música. Muito bem, já estamos de volta aqui na sua rádio com a melhor programação. Foi um intervalo super rápido e já trazemos mais sucessos para você.

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0: Obrigado, gente. Valeu.
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Tá na hora do intervalo, mas é sempre muito rápido. É o tempo de você tomar uma aguinha, um cafezinho, e a gente já volta com muito mais música e na melhor programação, é claro, né? Não saia daí, eu já volto. Deu tempo de tomar aquela aguinha? Muito bem, já estamos de volta com a nossa programação e eu sei que você vai adorar mais essa parte, com grandes sucessos aqui na sua rádio.

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1: 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Tá na hora do intervalo, mas é super rápido! É, aqui a gente gosta de ouvir mais música, então fique por aí porque eu já volto trazendo mais sucesso. Até já! Você sabe que eu não minto pra você, né? Eu falei que seria um intervalo rapidinho pra você não perder tempo. Combinado? Já voltamos com a melhor programação. É Super Hits.

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Tá na hora do intervalo, mas é sempre muito rápido. É o tempo de você tomar uma aguinha, um cafezinho, e a gente já volta com muito mais música e na melhor programação, é claro, né? Não saia daí, eu já volto. Deu tempo de tomar aquela aguinha? Muito bem, já estamos de volta com a nossa programação e eu sei que você vai adorar mais essa parte, com grandes sucessos aqui na sua rádio.

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está na hora do intervalo, mas é super rápido. É, aqui a gente gosta de ouvir mais música. Então fique por aí porque eu já volto trazendo mais sucesso. Até já. Oi, eu falei que era rapidinho, já estamos de volta e agora tem mais sucesso na melhor programação do seu rádio. Escuta essa aí.

É, a gente sabe que vai acabar, mas quando chega a hora não é legal, né? É hora de ir embora. Mas a certeza que eu tenho é que eu fiquei feliz demais com o seu carinho, com a sua audiência, a sua participação. Muito obrigado, valeu demais e até a próxima. Estaremos juntos.

0: 18 horas.
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3: 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Aumenta o volume, vem com a gente.

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Daqui a pouquinho a gente está de volta. Foi bem rapidinho o nosso intervalo, hein? Tamo de volta aqui na sua rádio com as 15 mais tocadas da programação. Vem comigo!

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1: Fala galera, começou mais uma edição aqui do nosso Night Play desse finalzaço de semana, hein? Fim de semana topzera, fim de semana prolongado, né? A gente tá aqui pra fazer esse clima gostoso, rolar aqui as melhores músicas, o som eletrônico nas pistas. É, o seu rádio agora vira uma pista de dança, né? Nosso DJ já tá preparado pra dar o play ali, viu? Bora lá, DJ, vamos começar então Night Play aqui no seu rádio.

no embalo da sua noite aqui no seu Night Play nesse finalzaço de semana. Oliver Tree com Life Goes On. Teve Victor Clay e Vini. E Double MZK, o Sol, aqui também no nosso Night Play. É a sua noite, é o seu fim de semana com muito mais sucessos, muito mais música eletrônica aí para você já ir fazendo esquenta desse fim de semana gostoso, né? Encode With You All Night aqui no Night Play. É o seu fim de semana turbinado por aqui, hein?

0: Accent com That's My Name aqui do nosso Night Play, fechando a primeira sequência desse super final de semana, você sempre curtindo as melhores por aqui, né? Daqui a pouco tem mais, depois do intervalo a gente segue aqui com muito mais som eletrônico para você curtir sempre.
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0: É a pista retomada, né? Com o som das baladas aqui no seu Night Play. Lucas Estrada, In the Night.

Felipe Araújo, chave cópia no seu Night Play aqui do fim de semana. Teve Lasgo também que passou por aqui, né? Surrender, as mais tocadas das pistas, você curte aqui no Night Play. Vamos seguindo em frente com Cannons e Tiesto, Far For You.

0: Calvin Harris, fechando aqui o Night Play. Calvin Harris, Tom Grennan, Oliver Eldens, By Your Side, fechando muito bem a edição desse fim de semana. Eu sou Kleber Salles, estou indo nessa, mas volto aqui na próxima edição do Night Play. Forte abraço e até lá, hein?
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1: 20 horas.
2: Chegando com você a partir de agora aqui no Show Bandas, no melhor fim de semana. Chega junto com a gente aí, vamos nessa. E beleza, minha gente, seja muito bem-vindo. Tô no ar aqui no programa Show Bandas, com muita música boa, animada, energia positiva pra você que tá feliz, tá junto com a gente novamente aqui na rádio, nesse horário. Que alegria, hein? Bom demais. A melhor playlist do bailão a partir de agora com a gente aqui no Show Bandas. Tá sensacional, gente. Muito obrigado pelo carinho, pela tua audiência, por estar sempre junto com a gente aqui na rádio. Bora começar o nosso Show Bandas desse final de semana sensacional. Junto comigo, Nando Freitas. Vamos nessa, começando ao som aqui da banda San Marino. A página virou.

0: Gabriel Expresso, Erro Bom. Esse é o Show Bandas com você em mais um final de semana. Que alegria, gente. Bom demais ter você no clima, sempre junto com a gente aqui, curtindo as melhores do nosso Show Bandas. Um abraço pra você que tá em casa, tá ligado, curtindo a nossa programação, que é especial demais. Bom, hein? Que alegria. É bom ter você no clima, sempre de bem com a vida e sempre junto com a gente, curtindo as melhores do bailão aqui no Show Bandas. E você junto com a gente aqui na rádio, nesse horário, hein? Que alegria, bom demais ter você em casa, no seu trabalho, dando essa baita audiência que é sensacional. Vamos trazer mais música pra você curtir com a gente. Agora tem o som aqui da banda Modelo Aí, O Homem Chora, dá volume. Vamos nessa!
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0: 10, segunda divisão, esse é o Show Bandas. Vou pro intervalo, daqui a pouco tem mais pra você. Não sai daí.
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São Francisco, de bike a BMW, você aqui no Show Bandas, é fim de semana, que alegria, é bom ter você no clima, junto com a gente, curtindo as melhores, hein? Coisa boa, gente, um abraço, muito obrigado pelo carinho, pela tua audiência, você na cidade, no interior, pela internet também, tá sempre de bem com a vida aqui, curtindo as melhores, eita nós, coisa boa, hein? São mais de 200 emissoras de rádio levando o Show Bandas e você sempre aqui junto com a gente, hein? Já segue lá nas redes sociais, @showbandas e também @NandoFreitas, locutor. Tem o nosso canal no YouTube, @showbandaspodcast. É só ir lá e procurar que você vai encontrar. Vamos trazer mais música nova da banda Brilhos de volta aos palcos. Vou trazer a música Mulher Ingrata, participação do Alex Ronaldo. Dá volume, vamos nessa. Banda Brilhos.

Mercosul, colado em suas mãos. Você aqui no Show Bandas, curtindo sempre as melhores, é claro, no melhor fim de semana. Gente, que alegria, coisa boa ter você aqui com a gente. Ei, vontade de te dar um abraço, um beijo, muito obrigado pelo carinho. Obrigado por todo mundo estar sempre junto com a gente aqui, com alegria, né? Escutando música boa, as melhores bandas do sul do Brasil, é sempre aqui com a gente no Show Bandas, hein? Coisa boa, gente. Vamos nessa, vamos trazer mais música pra você que tá na nossa companhia, tá na audiência. Essa aqui tá fazendo sucesso, Amor Perigoso, banda Pérola Negra da

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melhores bandas do sul do Brasil. Pra você que tá ligado junto com a gente, vamos nessa! Vou trazer aqui o Grupo Carisma.

no Carisma, agora ou nunca mais. Esse é o Show Bandas pra você que tá na companhia, tá na nossa audiência. Grande abraço pra você, obrigado pelo carinho de sempre. É claro, agradecendo a audiência de toda essa galera maravilhosa. Um abraço pra você, obrigado, claro, por estar aqui curtindo a nossa programação que é especial demais. Um abraço pra toda essa turma aí que tá feliz aqui na rádio, junto com a gente, curtindo as melhores do bailão. Esse é o Show Bandas com você. Segue a gente, @showbandas, Instagram, Facebook, TikTok, e me segue também, @nandofreitaslocutor. Bora trazer mais? Agora tem aqui o San Francisco do Urbanismo.